0: Como sabe que tem uma cena, não sabe o que vocês dizem?
1: Mas
0: a professora...
2: Como é? Vende, mas vende. Mas vende, mas vende.